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1: Fréquence 7, pas pareil comme un narrateur qui narre à tort.
2: Com vocês,
3: The Jazz, His Casa, Our Casa.
4: Pra avisar, rapaziada, pra não dar mole no jogo que o bicho pega, né?
2: É isso aí.
4: Se liga, malandrão.